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0: A campeã do último Zap Hit de hoje. Daqui a pouquinho tem mais Boteco pra você. Roselito, tá aí ainda? Boa noite.
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0: 6h44, boa noite.
1: E olha eu aqui.

0: Os mineiros de Araxá, na sua noitinha cilada 2001, essa é 2001, hein? Passou voando, Emílio Eduardo por aqui, na sua noitinha. Do Boteco, Guilherme Santiago, Zezé e Luciano, Jean Giovanni, Cristian Araújo, Zezé também. Deixa eu pra começar o bloco.
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0: quase fechando o seu botecão. Alô, Elialzeira, boa noite. Tá chegando no finalzinho no segundo tempo aí, hein? Amanhã voltamos a falar às 14 horas na sua tarde. Depois, o MC no botecão. Olha o Rick Renner aí. Tô bem vaquejado.
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0: Amanhã aguardo você no sabadão da Edu. Amado e Leonardo pra fechar o botecão de hoje. Daqui a pouquinho, noite eclética, legal pra você curtir o feriadão com a gente. Boa noite, bom final de feriado, super fim de semana. Amanhã tô por aqui, gente. Fui!

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0: pensando naquele docinho que eu sei, hein? Faça diferente. Troque pela sua fruta preferida. Ela também pode ser saborosa, uma sobremesa docinha e, além de tudo, natural e saudável. Pequenas escolhas certas podem melhorar a sua saúde. Pense!
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